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0: vida é a maior dádiva do universo. Seja num sorriso, numa lágrima, num abraço ou numa queda. Para além da morte, não existe nenhuma barreira que a consiga fazer parar. Por isso não podes deixar que nenhuma barreira te faça parar de desfrutá-la. Cai, sorri, levanta-te.
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0: Bom dia, são agora 8:30.
1: A Junta de Freguesia da Guarda inaugurou no passado sábado a ATO, Oficina de Artes, Tradições e Ofícios. Fica numa antiga galeria comercial na Rua Direita, em pleno centro histórico da cidade. Um projeto que nasce no coração do centro histórico e que representa muito mais do que a recuperação de um espaço físico, sublinhou o Presidente da Junta, Carlos Chaves Monteiro. O Radioatividade, projeto da Associação Terceira Pessoa, desenvolvido no Estabelecimento Prisional da Guarda, é um dos 20 projetos finalistas do Arte Explora Prémios Europeus 2026. As votações já estão a decorrer até à próxima segunda-feira, 12 de outubro. Dois dias depois, o júri reúne e para 24 de novembro está agendada a cerimónia de entrega de prémios. O projeto Radioatividade é o único projeto português a concurso e está a competir por um prémio de 40 mil euros na categoria 2, Organizações Culturais, para a qual estão a concurso mais 6 projetos, e está nomeado também para o prémio do público, no valor de 30 mil euros. A 32ª edição do CineEco, o Festival Internacional de Cinema Ambiental da Serra da Estrela, arranca hoje em Ceia, com 86 filmes em competição. Organizado pela Câmara de Ceia, o CineEco decorre até 17 de outubro, com sessões de cinema e atividades paralelas para refletir sobre as grandes questões ambientais da atualidade. Por cá, o Teatro Municipal da Guarda recebe hoje e amanhã, sempre às 10 da noite, mais uma edição do festival One Man Band. São 6 concertos de homens e mulher orquestra no Café Concerto.

0: Para esta sexta-feira, dia 9 de outubro, pode contar no interior do país com céu limpo ou pouco nublado e temperaturas com ligeira descida. Máximas na Guarda de 17 graus, de 19 em Aguiar da Beira e também Almeida e de 21 na Covilhã.
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0: Passamos agora para as notícias com a edição de Luís Martins.
3: A Junta de Freguesia da Guarda inaugurou no passado sábado a ATO, Oficina de Artes, Tradições e Ofícios. Fica na antiga Galeria Comercial na Rua Direita, em pleno centro histórico da cidade. Um espaço requalificado com mão de obra da Junta de Freguesia e com a ajuda do Estabelecimento Prisional da Guarda, nomeadamente um técnico que foi facultado no âmbito de um protocolo estabelecido entre as duas entidades. A ATO contou desde o início com o envolvimento da Associação de Artesãos da Guarda, o projeto que nasceu no coração do centro histórico e representa muito mais do que a recuperação de um espaço físico, sublinhou o Presidente da Junta, Carlos Chaves Monteiro.
4: É um dia particularmente feliz para a Freguesia da Guarda, porque abrimos as portas da oficina ATO, Artes, Tradições e Ofícios, um projeto que nasce no coração do nosso centro histórico e que representa muito mais do que a recuperação de um espaço físico. Estamos na Rua Direita, numa das ruas que fazem parte da história e da identidade da nossa cidade. E é precisamente aqui, num antigo espaço comercial, que se encontrava fechado e profundamente degradado, que decidimos criar algo de novo. Queremos uma rua onde as portas estejam abertas, onde haja comércio, artesanato, criatividade e cultura. Mas uma rua onde seja possível comprar, visitar, criar, aprender e conviver. Porque revitalizar o centro histórico não se faz apenas recuperando edifícios. Passe criando razões para que as pessoas regressem, circulem, permaneçam e consumam no comércio local. Queremos pessoas diferentes, gerações diferentes e conhecimentos diferentes a partilhar este espaço. Porque é dessa partilha que surgem novas ideias. A ATO pertence, a partir de hoje, a todos aqueles que lhe quiserem dar vida. Porque uma cidade que valoriza aquilo que recebeu do passado, mas que dá espaço à criatividade das novas gerações, é uma cidade que está também a construir o seu futuro. O meu agradecimento a todos os que tornaram possível chegarmos até aqui. Mas a melhor forma de agradecer todo este trabalho será fazer com que este espaço tenha vida todos os dias.
3: Dinamizar o centro histórico, ajudar os artesãos e o comércio local são os principais objetivos da Oficina de Artes, Tradições e Ofícios. A intenção é que o espaço esteja a funcionar durante os fins de semana e feriados na Rua Direita, no Centro Histórico da Guarda. O Rádio Atividade, projeto da Associação Terceira Pessoa, desenvolvido no Estabelecimento Prisional da Guarda, é um dos 20 projetos finalistas do Art Explora Prémios Europeus 2026. As votações já estão a decorrer até à próxima segunda-feira, 12 de outubro. Dois dias depois, o júri reúne e para 24 de novembro está agendada a cerimónia de entrega de prémios. O projeto Radioatividade é o único projeto português a concurso e está a competir por um prémio de 40 mil euros na categoria 2, Organizações Culturais, para a qual estão a concurso mais 6 projetos. Mas além deste prémio, o projeto que nasceu na Guarda também está nomeado para o Prémio do Público, no valor de 30 mil euros, como explica um dos responsáveis pelo projeto Radioatividade, Oscar Silva.
5: Nós estamos a concorrer ao prémio do júri, que corresponde a 40 mil euros, e em paralelo decorre uma votação, que é o prémio para 30 mil euros, que é o Prémio do Público. portanto, que é o prémio que tem mais votos do público, do público geral. Para nós é uma grande honra estarmos nomeados para um prémio desta dimensão. Isto é um prémio internacional que destaca projetos que tenham uma dimensão artística e social, e o projeto Radioatividade estar neste lote final de estruturas e de candidatos é para nós uma grande honra, e acho que este trabalho que temos vindo a fazer no estabelecimento prisional da Guarda e com todos os participantes, que é uma excelente forma de reconhecer o trabalho que temos vindo a fazer. Pelo menos para já ser nomeados foi assim uma grande surpresa mesmo. Estamos também a representar Portugal e isso é um motivo de grande felicidade.
3: Os prémios podem significar uma grande evolução no projeto Radioatividade.
5: O nosso objetivo é para além de expandir o Radioatividade e fazer mais 4 rádios prisionais, é criar uma rede de rádios prisionais nacional, e obviamente que este prémio vem ajudar a concretizar este projeto de uma grande dimensão, de uma dimensão nacional, que é único até onde sabemos, mesmo a nível mundial, o que prova também o grande oceano que temos pela frente, e obviamente que este tipo de prémios, para além do reconhecimento internacional daquilo que se faz em Portugal, é também um valor financeiro que nos ajuda bastante, porque este é o lugar às vezes mais frágil, que é o financiamento, e este prémio vem reconhecer a importância deste tipo de trabalhos naquilo que é o nosso papel na sociedade e o papel da reinserção social também.
3: A votação pode ser feita online através da página da Arte Explora até à próxima segunda-feira, 12 de outubro. Este prémio europeu anual apoia financeiramente organizações culturais que desenvolvem projetos inovadores para aumentar o acesso, a participação e o envolvimento do público com as artes, segundo adianta a organização, através dos meios oficiais.
5: Votem pela terceira pessoa, pela reinserção social, pelos estabelecimentos prisionais e por uma sociedade mais justa. Os resultados foram muito além das expectativas, ao ponto da própria Fundação Carlos Gulbenkian ter convidado a terceira pessoa a desenhar um projeto para que pudesse ser expandido este Radioatividade, ou seja, para que pudesse acontecer em mais estabelecimentos prisionais. E estas expectativas têm sido superadas, e mais importante do que isso é, de facto, as pessoas que estão connosco e que participam deste trabalho e que podem, de facto, ter um processo de transformação e de justiça. Portanto, é disso que estamos a falar. Os objetivos iniciais foram todos ultrapassados em larga escala, e isso deixou-nos muito felizes, e agora queremos também replicar isto noutros estabelecimentos prisionais.
3: O projeto Radioatividade é um dos 20 finalistas do Arte Explora. A rádio interna do estabelecimento prisional da Guarda está a concorrer a 2 prémios, um de 40 mil euros e outro de 30 mil euros, e é o único projeto português a concurso. As votações decorrem até à próxima segunda-feira e os vencedores serão conhecidos a 24 de novembro. A 32ª edição do CineEco, Festival Internacional de Cinema Ambiental da Serra da Estrela, começa hoje em Ceia, com 86 filmes em competição. O CineEco decorre até dia 17 com sessões de cinema e atividades para refletir sobre as grandes questões ambientais da atualidade. Além da vertente competitiva, a programação paralela inclui espaços de encontro, debate, criação e expressão artística entre realizadores, artistas, investigadores, estudantes, profissionais do setor e público. A programação é da responsabilidade de Cláudia Marques Santos, Daniela Oliveira e Tiago Alves. Organizado pela Câmara de Ceia desde 1995, o CineEco conta com o alto patrocínio do Presidente da República e do Departamento de Ambiente das Nações Unidas. É um dos festivais de cinema sobre ambiente mais antigos do mundo. Por cá, hoje e amanhã, há punk, música eletrónica, improvisação, jazz, blues, rock no Teatro Municipal da Guarda. O festival One Man Band está de regresso ao Café Concerto para 2 noites e 6 concertos de projetos musicais de um só elemento. Hoje, o palco vai ser de Wasted Pedo e Glabre. A primeira parte do One Man Band termina com António Bastos. No sábado, será a vez de atuarem Captain Threshold, Tsunamis e Adi One Woman Band. Os concertos do festival One Man Band têm entrada livre no Café Concerto do Teatro Municipal da Guarda, hoje e amanhã, a partir das 10 da noite.
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1: Avançamos agora para as notícias com a edição de Luís Martins.
2: A Junta de Freguesia da Guarda inaugurou, no passado sábado, a ATO, Oficina de Artes, Tradições e Ofícios. Fica na antiga Galeria Comercial, na Rua Direita, em pleno centro histórico da cidade. Um espaço requalificado com mão de obra da Junta de Freguesia e com a ajuda do Estabelecimento Prisional da Guarda, nomeadamente um técnico que foi facultado no âmbito de um protocolo estabelecido entre as duas entidades. A ATO contou desde o início com o envolvimento da Associação de Artesãos da Guarda, um projeto que nasceu no coração do centro histórico e representa muito mais do que a recuperação de um espaço físico, sublinhou o Presidente da Junta, Carlos Chaves Monteiro.
3: É um dia particularmente feliz para a Freguesia da Guarda, porque

0: Abrimos as portas da oficina ATO, Artes, Tradições e Ofícios, um projeto que nasce no coração do nosso centro histórico e que representa muito mais do que a recuperação de um espaço físico. Estamos na Rua Direita, numa das ruas que fazem parte da história e da identidade da nossa cidade. E é precisamente aqui, num antigo espaço comercial, que se encontrava fechado e profundamente degradado, que decidimos criar algo de novo. Queremos uma rua onde as portas estejam abertas, onde haja comércio, artesanato, criatividade e cultura. Mas uma rua onde seja possível comprar, visitar, criar, aprender e conviver. Porque revitalizar o centro histórico não se faz apenas recuperando edifícios. Passe criando razões para que as pessoas regressem, circulem, permaneçam e consumam no comércio local. Queremos pessoas diferentes, gerações diferentes e conhecimentos diferentes a partilhar este espaço. Porque é dessa partilha que surgem novas ideias. A ATO pertence, a partir de hoje, a todos aqueles que lhe quiserem dar vida. Porque uma cidade que valoriza aquilo que recebeu do passado, mas que dá espaço à criatividade das novas gerações, é uma cidade que está também a construir o seu futuro. O meu agradecimento a todos os que tornaram possível chegarmos até aqui. Mas a melhor forma de agradecer todo este trabalho será fazer com que este espaço tenha vida todos os dias.
1: Dinamizar o centro histórico, ajudar os artesãos e o comércio local são os principais objetivos da Oficina de Artes, Tradições e Ofícios. A intenção é que o espaço esteja a funcionar durante os fins de semana e feriados na Rua Direita, no Centro Histórico da Guarda. O Rádio Atividade, projeto da Associação Terceira Pessoa, desenvolvido no Estabelecimento Prisional da Guarda, é um dos 20 projetos finalistas do Arte Explora, Prémios Europeus 2026. As votações já estão a decorrer até à próxima segunda-feira, 12 de outubro. Dois dias depois, o júri reúne e para 24 de novembro está agendada a cerimónia de entrega de prémios. O projeto Radioatividade é o único projeto português a concurso e está a competir por um prémio de 40 mil euros na categoria 2, Organizações Culturais, para a qual estão a concurso mais 6 projetos. Mas além deste prémio, o projeto que nasceu na Guarda também está nomeado para o Prémio do Público, no valor de 30 mil euros, como explica um dos responsáveis pelo projeto Radioatividade, Oscar Silva.
2: Nós estamos a concorrer ao prémio do júri, que corresponde a 40 mil euros, e em paralelo decorre uma votação, que é o prémio para 30 mil euros, que é o Prémio do Público. Portanto, que é o prémio que tem mais votos do público, um público geral. Para nós é uma grande honra estarmos nomeados para um prémio desta dimensão. Isto é um prémio internacional que destaca projetos que tenham uma dimensão artística e social, e o projeto Radioatividade estar neste lote final de estruturas e de candidatos é para nós uma grande honra e acho que este trabalho que temos vindo a fazer no estabelecimento prisional da Guarda e com todos os participantes, que é uma excelente forma de reconhecer o trabalho que temos vindo a fazer. Pelo menos para já ser nomeados foi assim uma grande surpresa mesmo. Estamos também a representar Portugal e isso é um motivo de grande felicidade.
1: Os prémios podem significar uma grande evolução no projeto Radioatividade.
2: O nosso objetivo é para além de expandir o Radioatividade e fazer mais 4 rádios prisionais, é criar uma rede de rádios prisionais nacional e obviamente que este prémio vem ajudar a concretizar este projeto de uma grande dimensão, de uma dimensão nacional, que é único até onde sabemos, mesmo a nível mundial, o que prova também o grande oceano que temos pela frente e obviamente que este tipo de prémios, para além do reconhecimento internacional daquilo que se faz em Portugal, é também um valor financeiro que nos ajuda bastante, porque este é o lugar às vezes mais frágil, que é o financiamento, e este prémio vem reconhecer a importância deste tipo de trabalhos naquilo que é o nosso papel na sociedade e o papel da reinserção social também.
1: A votação pode ser feita online através da página da Arte Explora. Até à próxima segunda-feira, 12 de outubro. Este prémio europeu anual apoia financeiramente organizações culturais que desenvolvem projetos inovadores para aumentar o acesso, a participação e o envolvimento do público com as artes, segundo adianta a organização, através dos meios oficiais.
2: Votem pela terceira pessoa, pela reinserção social, pelos estabelecimentos prisionais e por uma sociedade mais justa. Os resultados foram muito além das expectativas, ao ponto da própria Fundação Carlos Gulbenkian ter convidado a terceira pessoa a desenhar um projeto para que pudesse ser expandido esta radioatividade, ou seja, para que pudesse acontecer em mais estabelecimentos prisionais. E estas expectativas têm sido superadas, e mais importante do que isso é, de facto, as pessoas que estão connosco e que participam deste trabalho e que podem, de facto, ter um processo de transformação e de justiça. Portanto, é disso que estamos a falar. Os objetivos iniciais foram todos ultrapassados em larga escala e isso deixou-nos muito felizes, e agora queremos também replicar isto noutros estabelecimentos prisionais.
1: O projeto Radioatividade é um dos 20 finalistas do Arte Explora, a rádio interna do estabelecimento prisional da Guarda. Está a concorrer a dois prémios, um de 40 mil euros e outro de 30 mil euros, e é o único projeto português a concurso. As votações decorrem até à próxima segunda-feira e os vencedores serão conhecidos a 24 de novembro. A 32ª edição do CineEco, Festival Internacional de Cinema Ambiental da Serra da Estrela, começa hoje em Ceia, com 86 filmes em competição. O CineEco decorre até dia 17 com sessões de cinema e atividades para refletir sobre as grandes questões ambientais da atualidade. Além da vertente competitiva, a programação paralela inclui espaços de encontro, debate, criação e expressão artística entre realizadores, artistas, investigadores, estudantes, profissionais do setor e público. A programação é da responsabilidade de Cláudia Marques Santos, Daniela Oliveira e Tiago Alves. Organizado pela Câmara de Ceia desde 1995, o CineEco conta com o alto patrocínio do Presidente da República e do Departamento de Ambiente das Nações Unidas. É um dos festivais de cinema sobre ambiente mais antigos do mundo. Por cá, hoje e amanhã, há punk, música eletrónica, improvisação, jazz, blues, rock, no Teatro Municipal da Guarda. O Festival One Man Band está de regresso ao Café Concerto, para duas noites e seis concertos de projetos musicais de um só elemento. Hoje o palco vai ser de Wasted Pedo e Glabre. A primeira parte do One Man Band termina com António Bastos. No sábado será a vez de atuarem Captain Threshold, Tsunamis e Adi One Woman Band. Os concertos do Festival One Man Band têm entrada livre no Café Concerto do Teatro Municipal da Guarda, hoje e amanhã, a partir das 10 da noite.
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1: Bom dia, agora 12:30.
2: A Junta de Freguesia da Guarda inaugurou no passado sábado a ATO, Oficina de Artes, Tradições e Ofícios. Fica numa antiga galeria comercial na Rua Direita, em pleno centro histórico da cidade. Um projeto que nasce no coração do centro histórico e que representa muito mais do que a recuperação de um espaço físico, sublinhou o Presidente da Junta, Carlos Chaves Monteiro. O Radioatividade, projeto da Associação Terceira Pessoa, desenvolvido no estabelecimento prisional da Guarda, é um dos 20 projetos finalistas do Art Explora, Prémios Europeus 2026. As votações já estão a decorrer até à próxima segunda-feira, 12 de outubro. Dois dias depois, o júri reúne e para 24 de novembro está agendada a cerimónia de entrega de prémios. O projeto Radioatividade é o único projeto português a concurso e está a competir.

por um prémio de 40 mil euros na categoria 2, Organizações Culturais, para a qual estão a concurso mais 6 projetos, e está nomeado também para o Prémio do Público, no valor de 30 mil euros. A 32ª edição do CineEco, o Festival Internacional de Cinema Ambiental da Serra da Estrela, arranca hoje em Ceia, com 86 filmes em competição. Organizado pela Câmara de Ceia, o CineEco decorre até 17 de outubro, com sessões de cinema e atividades paralelas para refletir sobre as grandes questões ambientais da atualidade. Por cá, o Teatro Municipal da Guarda recebe hoje e amanhã, sempre às 10 da noite, mais uma edição do festival One Man Band. São 6 concertos de homens e mulher orquestra no Café Concerto.

0: Para esta sexta-feira, dia 9 de outubro, pode contar no interior do país com céu limpo ou pouco nublado e temperaturas com ligeira descida. Máximas na Guarda de 17 graus, de 19 em Aguiar da Beira e também Almeida e de 21 na Covilhã.
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0: Passamos agora para as notícias com a edição de Luís Martins.
2: A Junta de Freguesia da Guarda inaugurou no passado sábado a ATO, Oficina de Artes, Tradições e Ofícios. Fica na antiga Galeria Comercial na Rua Direita, em pleno centro histórico da cidade. O espaço requalificado com mão de obra da Junta de Freguesia e com a ajuda do Estabelecimento Prisional da Guarda, nomeadamente um técnico que foi facultado no âmbito de um protocolo estabelecido entre as duas entidades. A ATO contou desde o início com o envolvimento da Associação de Artesãos da Guarda, o projeto que nasceu no coração do centro histórico e representa muito mais do que a recuperação de um espaço físico, sublinhou o Presidente da Junta, Carlos Chaves Monteiro.
3: É um dia particularmente feliz para a Freguesia da Guarda, porque abrimos as portas da oficina ATO, Artes, Tradições e Ofícios, um projeto que nasce no coração do nosso centro histórico e que representa muito mais do que a recuperação de um espaço físico. Estamos na Rua Direita, numa das ruas que fazem parte da história e da identidade da nossa cidade. E é precisamente aqui, num antigo espaço comercial, que se encontrava fechado e profundamente degradado, que decidimos criar algo de novo. Queremos uma rua onde as portas estejam abertas, onde haja comércio, artesanato, criatividade e cultura. Mas uma rua onde seja possível comprar, visitar, criar, aprender e conviver. Porque revitalizar o centro histórico não se faz apenas recuperando edifícios. Passe criando razões para que as pessoas regressem, circulem, permaneçam e consumam no comércio local. Queremos pessoas diferentes, gerações diferentes e conhecimentos diferentes a partilhar este espaço. Porque é dessa partilha que surgem novas ideias. A ATO pertence, a partir de hoje, a todos aqueles que lhe quiserem dar vida. Porque uma cidade que valoriza aquilo que recebeu do passado, mas que dá espaço à criatividade das novas gerações, é uma cidade que está também a construir o seu futuro. O meu agradecimento a todos os que tornaram possível chegarmos até aqui. Mas a melhor forma de agradecer todo este trabalho será fazer com que este espaço tenha vida todos os dias.
2: Dinamizar o centro histórico, ajudar os artesãos e o comércio local são os principais objetivos da Oficina de Artes, Tradições e Ofícios. A intenção é que o espaço esteja a funcionar durante os fins de semana e feriados na Rua Direita, no Centro Histórico da Guarda. O Rádio Atividade, projeto da Associação Terceira Pessoa, desenvolvido no Estabelecimento Prisional da Guarda, é um dos 20 projetos finalistas do Art Explora Prémios Europeus 2026. As votações já estão a decorrer até à próxima segunda-feira, 12 de outubro. Dois dias depois, o júri reúne e para 24 de novembro está agendada a cerimónia de entrega de prémios. O projeto Radioatividade é o único projeto português a concurso e está a competir por um prémio de 40 mil euros na categoria 2, Organizações Culturais, para a qual estão a concurso mais 6 projetos. Mas além deste prémio, o projeto que nasceu na Guarda também está nomeado para o Prémio do Público, no valor de 30 mil euros, como explica um dos responsáveis pelo projeto Radioatividade, Oscar Silva.
4: Nós estamos a concorrer ao prémio do júri, que corresponde a 40 mil euros, e em paralelo decorre uma votação, que é o prémio para 30 mil euros, que é o prémio do público. portanto, que é o prémio que tem mais votos do público, do público geral. Para nós é uma grande honra estarmos nomeados para um prémio desta dimensão. Isto é um prémio internacional que destaca projetos que tenham uma dimensão artística e social, e o projeto Radioatividade estar neste lote final de estruturas e de candidatos é para nós uma grande honra, e acho que este trabalho que temos vindo a fazer no estabelecimento prisional da Guarda e com todos os participantes, que é uma excelente forma de reconhecer o trabalho que temos vindo a fazer. Pelo menos para já ser nomeados foi assim uma grande surpresa mesmo. Estamos também a representar Portugal e isso é um motivo de grande felicidade.
2: Os prémios podem significar uma grande evolução no projeto Radioatividade.
4: O nosso objetivo é para além de expandir o Radioatividade e fazer mais 4 rádios prisionais, é criar uma rede de rádios prisionais nacional, e obviamente que este prémio vem ajudar a concretizar este projeto de uma grande dimensão, de uma dimensão nacional, que é o único até onde sabemos, mesmo a nível mundial, o que prova também o grande oceano que temos pela frente, e obviamente que este tipo de prémios, para além do reconhecimento internacional daquilo que se faz em Portugal, é também um valor financeiro que nos ajuda bastante, porque este é o lugar às vezes mais frágil, que é o financiamento, e este prémio vem reconhecer a importância deste tipo de trabalhos naquilo que é o nosso papel na sociedade e o papel da reinserção social também.
2: A votação pode ser feita online através da página da Arte Explora até à próxima segunda-feira, 12 de outubro. Este prémio europeu anual apoia financeiramente organizações culturais que desenvolvem projetos inovadores para aumentar o acesso, a participação e o envolvimento do público com as artes, segundo adianta a organização, através dos meios oficiais.
4: Votem pela terceira pessoa, pela reinserção social, pelos estabelecimentos prisionais e por uma sociedade mais justa. Os resultados foram muito além das expectativas, ao ponto da própria Fundação Carlos Gulbenkian ter convidado a terceira pessoa a desenhar um projeto para que pudesse ser expandido este Radioatividade, ou seja, para que pudesse acontecer em mais estabelecimentos prisionais. E estas expectativas têm sido superadas, e mais importante do que isso é, de facto, as pessoas que estão connosco e que participam deste trabalho e que podem, de facto, ter um processo de transformação e de justiça. Portanto, é disso que estamos a falar. Os objetivos iniciais foram todos ultrapassados em larga escala, e isso deixou-nos muito felizes, e agora queremos também replicar isto noutros estabelecimentos prisionais.
2: O projeto Radioatividade é um dos 20 finalistas do Arte Explora, a rádio interna do estabelecimento prisional da Guarda. Está a concorrer a 2 prémios, um de 40 mil euros e outro de 30 mil euros, e é o único projeto português a concurso. As votações decorrem até à próxima segunda-feira, e os vencedores serão conhecidos a 24 de novembro. A 32ª edição do CineEco, Festival Internacional de Cinema Ambiental da Serra da Estrela, começa hoje em Ceia, com 86 filmes em competição. O CineEco decorre até dia 17 com sessões de cinema e atividades para refletir sobre as grandes questões ambientais da atualidade. Além da vertente competitiva, a programação paralela inclui espaços de encontro, debate, criação e expressão artística entre realizadores, artistas, investigadores, estudantes, profissionais do setor e público. A programação é da responsabilidade de Cláudia Marques Santos, Daniela Oliveira e Tiago Alves. Organizado pela Câmara de Ceia desde 1995, o CineEco conta com o alto patrocínio do Presidente da República e do Departamento de Ambiente das Nações Unidas. É um dos festivais de cinema sobre ambiente mais antigos do mundo. Por cá, hoje e amanhã, há punk, música eletrónica, improvisação, jazz, blues, rock no Teatro Municipal da Guarda. O festival One Man Band está de regresso ao Café Concerto para 2 noites e 6 concertos de projetos musicais de um só elemento. Hoje o palco vai ser de Wasted Pedo e Glabre. A primeira parte do One Man Band termina com António Bastos. No sábado será a vez de atuarem Captain Threshold, Tsunamis e Adi One Woman Band. Os concertos do festival One Man Band têm entrada livre no Café Concerto do Teatro Municipal da Guarda, hoje e amanhã, a partir das 10 da noite.
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0: boas horas.
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0: 24 horas.
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0: Boa tarde, são agora 5 horas.
1: A Junta de Freguesia da Guarda inaugurou no passado sábado a ATO, Oficina de Artes, Tradições e Ofícios. Fica numa antiga galeria comercial na Rua Direita, em pleno centro histórico da cidade. Um projeto que nasce no coração do centro histórico e que representa muito mais do que a recuperação de um espaço físico, sublinhou o Presidente da Junta, Carlos Chaves Monteiro. O Radioatividade, projeto da Associação Terceira Pessoa, desenvolvido no Estabelecimento Prisional da Guarda, é um dos 20 projetos finalistas do Arte Explora Prémios Europeus 2026. As votações já estão a decorrer até à próxima segunda-feira, 12 de outubro. Dois dias depois, o júri reúne e para 24 de novembro está agendada a cerimónia de entrega de prémios. O projeto Radioatividade é o único projeto português a concurso e está a competir por um prémio de 40 mil euros na categoria 2, Organizações Culturais, para a qual estão a concurso mais 6 projetos e está nomeado também para o prémio do público, no valor de 30 mil euros. A 32ª edição do CineEco, o Festival Internacional de Cinema Ambiental da Serra da Estrela, arranca hoje em Ceia, com 86 filmes em competição. Organizado pela Câmara de Ceia, o CineEco decorre até 17 de outubro, com sessões de cinema e atividades paralelas para refletir sobre as grandes questões ambientais da atualidade. Por cá, o Teatro Municipal da Guarda recebe hoje e amanhã, sempre às 10 da noite, mais uma edição do festival One Man Band. São 6 concertos de homens e mulher orquestra no Café Concerto.

0: Amanhã, sábado, dia 10 de outubro, pode contar no interior do país com céu limpo ou pouco nublado e também com grande subida das temperaturas máximas na Guarda de 21 graus, de 23 em Figueira de Castelo Rodrigo e de 25 na Covilhã e também em Celurico da Beira.
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0: Passamos agora para as notícias com a edição de Luís Martins.
2: A Junta de Freguesia da Guarda inaugurou no passado sábado a ATO, Oficina de Artes, Tradições e Ofícios. Fica na antiga Galeria Comercial na Rua Direita, em pleno centro histórico da cidade. O espaço requalificado com mão de obra da Junta de Freguesia e com a ajuda do Estabelecimento Prisional da Guarda, nomeadamente um técnico que foi facultado no âmbito de um protocolo estabelecido entre as duas entidades. A ATO contou desde o início com o envolvimento da Associação de Artesãos da Guarda, o projeto que nasceu no coração do centro histórico e representa muito mais do que a recuperação de um espaço físico, sublinhou o Presidente da Junta, Carlos Chaves Monteiro.
3: É um dia particularmente feliz para a Freguesia da Guarda, porque abrimos as portas da oficina ATO, Artes, Tradições e Ofícios, um projeto que nasce no coração do nosso centro histórico e que representa muito mais do que a recuperação de um espaço físico. Estamos na Rua Direita, numa das ruas que fazem parte da história e da identidade da nossa cidade. E é precisamente aqui, num antigo espaço comercial, que se encontrava fechado e profundamente degradado, que decidimos criar algo de novo. Queremos uma rua onde as portas estejam abertas, onde haja comércio, artesanato, criatividade e cultura. Mas uma rua onde seja possível comprar, visitar, criar, aprender e conviver. Porque revitalizar o centro histórico não se faz apenas recuperando edifícios. Passe criando razões para que as pessoas regressem, circulem, permaneçam e consumam no comércio local. Queremos pessoas diferentes, gerações diferentes e conhecimentos diferentes a partilhar este espaço. Porque é dessa partilha que surgem novas ideias. A ATO pertence, a partir de hoje, a todos aqueles que lhe quiserem dar vida. Porque uma cidade que valoriza aquilo que recebeu do passado, mas que dá espaço à criatividade das novas gerações, é uma cidade que está também a construir o seu futuro. O meu agradecimento a todos os que tornaram possível chegarmos até aqui. Mas a melhor forma de agradecer todo este trabalho será fazer com que este espaço tenha vida todos os dias.
2: Dinamizar o centro histórico, ajudar os artesãos e o comércio local são os principais objetivos da Oficina de Artes, Tradições e Ofícios. A intenção é que o espaço esteja a funcionar durante os fins de semana e feriados na Rua Direita, no Centro Histórico da Guarda. O Rádio Atividade, projeto da Associação Terceira Pessoa, desenvolvido no Estabelecimento Prisional da Guarda, é um dos 20 projetos finalistas do Art Explora Prémios Europeus 2026. As votações já estão a decorrer até à próxima segunda-feira, 12 de outubro. Dois dias depois, o júri reúne e para 24 de novembro está agendada a cerimónia de entrega de prémios. O projeto Radioatividade é o único projeto português a concurso e está a competir por um prémio de 40 mil euros na categoria 2, Organizações Culturais, para a qual estão a concurso mais 6 projetos. Mas além deste prémio, o projeto que nasceu na Guarda também está nomeado para o Prémio do Público, no valor de 30 mil euros, como explica um dos responsáveis pelo projeto Radioatividade, Oscar Silva.
4: Nós estamos a concorrer ao prémio do júri, que corresponde a 40 mil euros, e em paralelo decorre uma votação, que é o prémio para 30 mil euros, que é o Prémio do Público. portanto, que é o prémio que tem mais votos do público, do público geral. Para nós é uma grande honra estarmos nomeados para um prémio desta dimensão. Isto é um prémio internacional que destaca projetos que tenham uma dimensão artística e social, e o projeto Radioatividade estar neste lote final de estruturas e de candidatos é para nós uma grande honra, e acho que este trabalho que temos vindo a fazer no estabelecimento prisional da Guarda e com todos os participantes, que é uma excelente forma de reconhecer o trabalho que temos vindo a fazer. Pelo menos para já ser nomeados foi assim uma grande surpresa mesmo. Estamos também a representar Portugal e isso é um motivo de grande felicidade.
2: Os prémios podem significar uma grande evolução no projeto Radioatividade.
4: O nosso objetivo é para além de expandir o Radioatividade e fazer mais 4 rádios prisionais, é criar uma rede de rádios prisionais nacional, e obviamente que este prémio vem ajudar a concretizar este projeto de uma grande dimensão, de uma dimensão nacional, que é o único até onde sabemos, mesmo a nível mundial, o que prova também o grande oceano que temos pela frente, e obviamente que este tipo de prémios, para além do reconhecimento internacional daquilo que se faz em Portugal, é também um valor financeiro que nos ajuda bastante, porque este é o lugar às vezes mais frágil, que é o financiamento, e este prémio vem reconhecer a importância deste tipo de trabalhos naquilo que é o nosso papel na sociedade e o papel da reinserção social também.
2: A votação pode ser feita online através da página da Arte Explora até à próxima segunda-feira, 12 de outubro. Este prémio europeu anual apoia financeiramente organizações culturais que desenvolvem projetos inovadores para aumentar o acesso, a participação e o envolvimento do público com as artes, segundo adianta a organização, através dos meios oficiais.
4: Votem pela terceira pessoa, pela reinserção social, pelos estabelecimentos prisionais e por uma sociedade mais justa. Os resultados foram muito além das expectativas, ao ponto da própria Fundação Carlos Gulbenkian ter convidado a terceira pessoa a desenhar um projeto para que pudesse ser expandido este Radioatividade, ou seja, para que pudesse acontecer em mais estabelecimentos prisionais. E estas expectativas têm sido superadas, e mais importante do que isso é, de facto, as pessoas que estão connosco e que participam deste trabalho e que podem, de facto, ter um processo de transformação e de justiça. Portanto, é disso que estamos a falar. Os objetivos iniciais foram todos ultrapassados em larga escala, e isso deixou-nos muito felizes, e agora queremos também replicar isto noutros estabelecimentos prisionais.
2: O projeto Radioatividade é um dos 20 finalistas do Arte Explora, a rádio interna do estabelecimento prisional da Guarda. Está a concorrer a 2 prémios, um de 40 mil euros e outro de 30 mil euros, e é o único projeto português a concurso. As votações decorrem até à próxima segunda-feira, e os vencedores serão conhecidos a 24 de novembro. A 32ª edição do CineEco, Festival Internacional de Cinema Ambiental da Serra da Estrela, começa hoje em Ceia, com 86 filmes em competição. O CineEco decorre até dia 17 com sessões de cinema e atividades para refletir sobre as grandes questões ambientais da atualidade. Além da vertente competitiva, a programação paralela inclui espaços de encontro, debate, criação e expressão artística entre realizadores, artistas, investigadores, estudantes, profissionais do setor e público. A programação é da responsabilidade de Cláudia Marques Santos, Daniela Oliveira e Tiago Alves. Organizado pela Câmara de Ceia desde 1995, o CineEco conta com o alto patrocínio do Presidente da República e do Departamento de Ambiente das Nações Unidas. É um dos festivais de cinema sobre ambiente mais antigos do mundo. Por cá, hoje e amanhã, há punk, música eletrónica, improvisação, jazz, blues, rock no Teatro Municipal da Guarda. O festival One Man Band está de regresso ao Café Concerto para 2 noites e 6 concertos de projetos musicais de um só elemento. Hoje, o palco vai ser de Wasted Pedo e Glabre. A primeira parte do One Man Band termina com António Bastos. No sábado, será a vez de atuarem Captain Threshold, Tsunamis e Adi One Woman Band. Os concertos do festival One Man Band têm entrada livre no Café Concerto do Teatro Municipal da Guarda, hoje e amanhã, a partir das 10 da noite.
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